0: 21h05.
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0: 21h08.
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0: 22 horas e 2 minutos.
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0: 22 horas e 5 minutos.
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0: 22 horas e 6 minutos.
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0: Obrigado, gente.
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2: Um dos maiores bens que Deus te deu é a sua família. Família é projeto de Deus. Família não é projeto dos homens. Família é projeto de Deus. E é um dos maiores projetos, um dos mais lindos projetos. E é por isso que o diabo tem investido pesado contra a tua família. Sim ou não?
3: Sim.
2: O diabo tem investido pesado nas famílias. Porque quando ele olha para a família, ele vê o maior plano de Deus para as nossas vidas. E eu já quero declarar que nada e ninguém poderá destruir a sua família. Agora o mundo está querendo nos dizer que família é fardo, que família é complicado, que família dá trabalho. Não, nós cristãos já sabemos a verdade. Toda família é uma bênção. Ergue teus braços e declara: eu e minha casa serviremos ao Senhor.

cabeça agora em cada membro da sua família. Você não vai desistir de nenhum. O sonho que você deve desejar é este: eu e minha casa serviremos ao Senhor. Um dia na sua casa. Talvez hoje você não consiga enxergar isso, talvez está muito longe de acontecer isso, mas um dia toda a sua casa estará aos pés do Senhor. Um dia toda a tua casa estará indo junto para a igreja. Ah, talvez muita coisa está destruindo a sua família, talvez muita coisa está destruindo a sua casa, mas nunca se esqueça, a tua família é uma bênção, os teus filhos são uma bênção, o teu casamento é uma bênção. 1 Timóteo capítulo 5, versículo 8 diz: aquele que se descuida dos seus, e principalmente dos de sua própria família, é um renegado, pior do que um infiel. O verdadeiro cristão, ele nunca desiste da sua família. Pegue teu braço mais alto que você pode e diga: eu não vou desistir da minha família. Eu e minha casa serviremos ao Senhor. Canta isso, vai!

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2: Você só tem uma vida. E durante esta vida, você só tem uma vida. E durante esta vida, por diversas vezes, você vai ter que enfrentar as tempestades. Você vai ter que enfrentar os problemas. E não tem como ser diferente. O próprio Jesus avisou: no mundo vocês terão tribulações, mas coragem, porque eu venci o mundo. E você também vai vencer. Eu não sei pelo que você está passando, eu não sei o que você está vivendo, mas coragem, coragem. Não tenhas medo, meu filho. Não tenhas medo.

tempestade vai acalmar. Deus está com você no seu barco. Você não está sozinho. Amém? Diga: eu creio em ti, Jesus.

que a tempestade vai acalmar. Mas vai acalmar no tempo de Deus, não no teu tempo. E às vezes a gente não tem paciência para esperar. Eu só preciso esperar. Às vezes é um ano, dois, três, quatro, cinco, dez, quinze, vinte. Eu não sei. Mas a tempestade vai acalmar.

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que você espera tudo nele. Que você é como Maria e José, que são os anauins, os pobres do Senhor, que já não esperam nas coisas dessa terra, mas que esperam no Senhor Deus. Vá dizendo para ele: Jesus, eu estou aqui, Senhor, na tua presença. Jesus, eu te desejo, eu espero em ti, Senhor. Eu quero a ti, Jesus, e o meu coração, força.

0: teus pés. É o melhor lugar onde eu possa estar, Senhor. Eu quero estar sempre na tua presença, Jesus.
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0: diz que é Márcia Dantas. 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
2: 23:33.
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2: 23:36.
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8: Recolhe, irmão e irmã, e reza, reza-os-te.

Vem Espírito, santifica-nos no teu amor. Vem Espírito, transforma.

inflama-me no fogo do teu amor. Espírito Santo, vem, vem, necessito de ti. Clama ao Espírito agora, meu irmão e minha irmã. Diga que você necessita dele para a sua vida ser transformada, para a vida da sua família ser transformada. Ele faz nova todas as coisas. Ele é aquele que recria, recria. Ele é aquele que tira do nada a existência de tudo. É esse Espírito Criador, Santificador. Vai, suplica ao Espírito Santo, vem Espírito Santo, ajudai-me a ser bom. Ajudai-me a ser bom, a fazer a tua vontade.

uma pessoa boa, Espírito Santo. Eu sou uma pessoa boa. Então não me deixa, Espírito Santo, no nada, no pecado. Faz com que eu viva, viva a profecia de Deus para mim, a vontade de Deus para mim, que é ser bom, que é

0: 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Amém.
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que nesta hora todos aqueles que clamam, gritam, Jesus vem. O texto sagrado nos diz, Jesus foi com os discípulos para outra margem, ele veio junto, ele nos trouxe para esta barca, ele nos trouxe para a sua presença, não para nos abandonar, não, mas para provarmos do seu amor, do seu poder, da sua ressurreição. Então nós vamos cantar, ou melhor, nós vamos rezar. Acalma, Jesus. Acalma tantos corações desesperados que nessa hora não creem que podem ser salvos. Acalma, Jesus. Tantos corações oprimidos. Tantos corações desesperados. Acalma, Jesus. Filho, filha, não pula do barco, não. Permanece. Aguenta firme, porque Ele está no barco. Acalma, Jesus. Acalma. Acalma.

0: Fortaleza, hein, safadão?
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você espera tudo nele. Que você, como Maria e José, que são os anauins, os pobres do Senhor, que já não esperam nas coisas dessa terra, mas que esperam no Senhor.

0: aqui é o meu lugar, Senhor, aos teus pés. É o melhor lugar onde eu possa estar, Senhor. Eu quero estar sempre na tua presença, Jesus.
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0: Valeu, Gabi Soares. Satisfação total.
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0: meia-noite e 40 minutos.
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0: Meia-noite e 43 minutos.
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9: Era pra ser simples, duas palavras resolveriam a situação que eu tô. Não vou. Mas é complicado, não é uma palavra pouco usada quando o assunto é o amor. Eu vou.
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0: 1:38.
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0: 1:41.
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0: 1:41.
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2: Um dos maiores bens que Deus te deu é a sua família. Família é projeto de Deus. Família não é projeto dos homens. Família é projeto de Deus. E é um dos maiores projetos, um dos mais lindos projetos. E é por isso que o diabo tem investido pesado contra a tua família. Sim ou não?
3: Sim.
2: O diabo tem investido pesado nas famílias. Porque quando ele olha para a família, ele vê o maior plano de Deus para as nossas vidas. E eu já quero declarar que nada e ninguém poderá destruir a sua família. Agora o mundo está querendo nos dizer que família é fardo, que família é complicado, que família dá trabalho. Não, nós cristãos já sabemos a verdade. Toda família é uma bênção. Ergue teus braços e declara: eu e minha casa serviremos ao Senhor.

Pensa agora em cada membro da sua família. Você não vai desistir de nenhum. O sonho que você deve desejar é este: eu e minha casa serviremos ao Senhor. Um dia na sua casa. Talvez hoje você não consiga enxergar isso. Talvez está muito longe de acontecer isso. Mas um dia toda a sua casa estará aos pés do Senhor. Um dia toda a tua casa estará indo junto para a igreja. Ah, talvez muita coisa está destruindo a sua família, talvez muita coisa está destruindo a sua casa, mas nunca se esqueça, a tua família é uma bênção, a tua família é uma bênção, os teus filhos são uma bênção, o teu casamento é uma bênção. 1 Timóteo capítulo 5, versículo 8 diz: aquele que se descuida dos seus, e principalmente dos de sua própria família, é um renegado, pior do que um infiel. O verdadeiro cristão, ele nunca desiste da sua família. Pegue teu braço mais alto que você pode e diga: eu não vou desistir da minha família. Eu e minha casa serviremos ao Senhor. Canta isso, vai!

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1: Você só tem uma vida. E durante esta vida, você só tem uma vida. E durante esta vida, por diversas vezes, você vai ter que enfrentar as tempestades. Você vai ter que enfrentar os problemas. E não tem como ser diferente. O próprio Jesus avisou: no mundo vocês terão tribulações, mas coragem, porque eu venci o mundo. E você também vai vencer. Eu não sei pelo que você está passando, eu não sei o que você está vivendo, mas coragem, coragem. Não tenhas medo, meu filho. Não tenhas medo.

tempestade vai acalmar. Deus está com você no seu barco. Você não está sozinho. Amém? Diga: eu creio em ti, Jesus.

entender que a tempestade vai acalmar, mas vai acalmar no tempo de Deus, não no teu tempo. 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
2: 3 horas e 8 minutos.
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2: 3 horas e 11 minutos.
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9: Olha, irmão, e reza, reza aos teus.

flame no fogo do teu amor. Espírito Santo, vem, vem, necessito de ti. Clama ao Espírito agora, meu irmão e minha irmã. Diga que você necessita dele para a sua vida ser transformada, para a vida da sua família ser transformada. Ele faz nova todas as coisas. Ele é aquele que recria, recria. Ele é aquele que tira do nada a existência de tudo. É esse Espírito Criador, Santificador. Vai, suplica ao Espírito Santo, vem Espírito Santo, ajudai-me a ser bom. Ajudai-me a ser bom, a fazer a tua vontade.

pessoa boa, Espírito Santo. Eu sou uma pessoa boa. Então não me deixa, Espírito Santo, no nada, no pecado. Faz com que eu viva, viva a profecia de Deus para mim, a vontade de Deus para mim, que é ser bom, que é

0: mais uma vez pra terminar. Inspirar-me, consolar-me, inflamar-me. Amém.
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que nesta hora todos aqueles que clamam, gritam, Jesus vem. O texto sagrado nos diz, Jesus foi com os discípulos para outra margem. Ele veio junto. Ele nos trouxe para esta barca. Ele nos trouxe para a sua presença. Não para nos abandonar, não. Mas para provarmos do seu amor, do seu poder, da sua ressurreição. Então nós vamos cantar. Ou melhor, nós vamos rezar. Acalma, Jesus. Acalma tantos corações desesperados que nessa hora não creem que podem ser salvos. Acalma, Jesus. Tantos corações oprimidos. Tantos corações desesperados. Acalma, Jesus. Filho, filha. Não pula do barco, não. Permanece. Aguenta firme, porque Ele está no barco. Acalma, Jesus. Acalma.

0: foca.
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5: Ei, boa noite. Antes de te bloquear, eu só vim te dizer que a partir de hoje pode tocar o terror, fazer o que quiser fazer. 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

que você espera tudo nele. Que você é como Maria e José, que são os anauins, os pobres do Senhor, que já não esperam nas coisas dessa terra, mas que esperam no Senhor Deus. Vá dizendo para ele: Jesus, eu estou aqui, Senhor, na tua presença. Jesus, eu te desejo, eu espero em ti, Senhor. Eu quero a ti, Jesus, e o meu coração, força.

0: teus pés. É o melhor lugar onde eu possa estar, Senhor. Eu quero estar sempre na tua presença, Jesus.
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0: Valeu, Gabi Soares. 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

0: 4 horas e 15 minutos.
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0: 4 horas e 18 minutos.
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9: 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Não vou. Mas é complicado. Não é uma palavra pouco usada quando a

0: gente.
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7: É eu mesmo, chegando até 7 horas da manhã, eu e a Mimosa, né, nessa segunda-feira chuvosa aqui na nossa cidade, né? Você tá ouvindo a gente aqui de Pirapetinga, né? Ei, cidade gostosa da zona da Mata Mineira, sul, aqui o povo de Minas é acolhedor, né? Olha, em qualquer parte da região, do Brasil, do mundo, você está aí, né, acompanhando a nossa Rádio Web Pirapetinga, o programa Manhã Sertaneja, que vai até às 7 horas da manhã, com muito musgão sertanejo, acordando você, eu e a Mimosa, né? A Mimosa é a vaca mais famosa do Brasil, gente, famosona, Mimosa, o pessoal tá, de vez em quando aqui, fala comigo, ó, eu vou botar essa vaca no açougue, não bota não, como é que a gente vai acordar você todas as manhãs, né? Hoje eu tava fazendo um cafezinho ali, né, fui lá fora, aí eu tô vendo lá, olhei pra cima, né, fiz as minhas orações diárias, né, conversando com o Pai todos os dias. A gente, primeira coisa que a gente tem que fazer, gente, quando a gente acorda todos os dias, é conversar com o nosso Papai do Céu, né, agradecer a Ele pelo dia anterior, o dia que está chegando, né, e coisas boas aconteçam na nossa vida. Vai acontecer, né, porque a oportunidade que o Pai nos dá, né, de estarmos aqui mais uma vez, já é uma grandiosa coisa, né? Então, agradeça a Deus, né? Assim, acordou, agradeça a Deus. Já fiz as minhas orações, já tomei o meu café, né? Com bucho cheio para fazer o programa aqui para vocês até às 7 horas da manhã, né? Com muita alegria, né? E a alegria tá dobrada, né? O Vasco ganhou ontem, O Vasco ganhou, né? O Vasco ganhou, tá em oitavo na tabela, né? O Marquinhos da Sucan tá rindo à toa, né? Rapaz, vascaíno, né? Adriano Tietê, vascaíno também, né? Eita, o Fluminense não se deu bem, não, né? Empatou, o Botafogo empatou também? Ô, Venâncio, depois aqui eu tenho que sintonizar aqui as coisas, né? Aí eu boto em dia as coisas aqui, né? Gente, vamos fazer a oração do dia, né? Essa segunda-feira, dia 5 de maio de 2026, né? Eita, nossa! Estamos começando a nossa manhã sertaneja. Olha, Pai, em Tuas mãos entregamos a nossa semana. Dirija cada um de nosso dia, né? Coloque sobre nós a Tua força e nos conceda dia de bênçãos e paz. Proteja nossos lares, nossas famílias, empregos e amigos. Livra-nos, Senhor, de todo mal. Te pedimos isso em nome de Jesus. Amém, né, gente? Olha, vamos começar o programa, né? Começando o programa de hoje com a chuvinha gostosa. Você tá aí deitado, né? Tá aí deitadão. Daqui a pouquinho a mimosa acorda você, né? Acorda bem. O Maria José de Lima Leite, ela falou comigo aqui, mandou um

Deitadão, daqui a pouquinho a mimosa acorda você, né? Acorda bem. O Maria José de Lima Leite, ela falou comigo aqui, mandou um zap pra mim: olha, hoje acordei antes da mimosa. Ô Zezé, a mimosa nem dorme. Eita, é a primeira vaca flamenguista do Brasil. Eita, mimosa, sou. Eu falei, ela chegou. Olha, gente, muito obrigado pelo carinho. Até às 7 horas da manhã, aqui na Rádio Web Pirapetinga, com o nosso sertanejão Brasil, só buscando. Eita, acordando você nessa segunda-feira.

0: Ah, o Venâncio, o Botafogo também não deu bem não, né? Não foi boa não, 1-1, né, rapaz? Eu tava vendo aqui os resultados, né? 1-1, o Flamengo ganhou ontem, o Flamengo da Mimosa ganhou ontem, né? Fora de casa ainda, é, menino. Palmeiras empatou, né? É, e o flamenguista fica tudo doido, né, rapaz? É verdade. Tem gente que até tomou banho de chuva nessa madrugada aí, né? Comemorando aí a vitória do Flamengo contra o Grêmio. Eita coisa, só segunda-feira. Olha, ô comadre, vai deixar ele aí, roncando assim? Não, comadre, bota o celular no ouvido dele aí, só. Bota o celular no ouvido dele que a gente vai fazer um estrago aqui com a mimosa, né? Bota o celular bem alto assim, né? Eu disse, a mimosa não resolveu, bate panela no ouvido dele, não vai deixar ele perder o emprego, Marco, não vai deixar, né? Prepara um café reforçado aí, para ele sair com um bucho lá em cima, né? Pra sair com autoestima, a nossa autoestima vem pelo estômago também, né? É um café reforçado aí, é bom, né? Dá umas beijocas nele para ele sair segunda-feira, bem assim, bem pra cima, né? É verdade, comadre, você vai ver como é que o bichinho vai trabalhar bonito.
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0: Aí eu, pô, o quê? Já tô aqui, menina, até às 7 horas da manhã. A gente se encontra no nosso sertanejo no Brasil.

Ah, o microfone, ó. Aí, ó. Ah, menino! De vez em quando ele faz umas palhaçadas assim aqui de manhã, né? É, zoa pra um lado, zoa pro outro, né? É, assim.

tem mudança, sim. As pessoas olham com a gente, né? Com os olhos assim, meio diferente, né? As pessoas, às vezes a gente entra, né? Nos estabelecimentos, aqui na nossa cidade também, no Brasil inteiro, né? A pessoa vai humildezinha lá no balcão, pedir um quilinho de carne, um açougue, né? Entra no mercado, numa venda, né? Aqui é venda, nas grandes cidades são lojas, né? Aqui é venda mesmo, né? A venda do fulano ali no centro e tal, né? Eles olham com discriminação, né? Eu já passei muitas coisas. É assim, né? As pessoas olhando com discriminação pra gente, né? A gente que tem uma corzinha mais assim, escura, né? Sofre bastante preconceito, né? Eu já sofri bastante preconceito nessa vida e a gente se sente para baixo, né? Se sente humilhada. Muitas pessoas são boas, né? As pessoas de cor e tal, não tem aquela de racismo e tal, né? Mas muitas pessoas carregam, né? A coisa de racismo, né? Eu já sofri muito racismo. Locutor de rádio, né? Na minha época que eu comecei e tal. Eles falavam que não era coisa para preto, né? Igual o Pelé jogando futebol, né? O Pelé, quando começou a jogar futebol, sofreu racismo. É muita coisa, né? O Pelé, que Deus o tenha em bom lugar, já subiu lá, fez a sua passagem também, né? E outras celebridades aí, né? A cor mais escura, que levantam questionamentos, né? Até onde vai, o racismo, né? O racismo pessoa, o racismo cor, o racismo, né? O olhar, né? Todo tipo de racismo que a gente convive durante o dia, né? Mas eu não gosto, né? Não só o preto para branco, o preto para branco também, vice-versa. Racismo existe dos dois lados, né? Racismo existe de um lado para outro, existe do outro lado para o outro também. Racismo não pode existir, gente. Olha, não existe racismo. O Deus não escolhe cor, né? Deus atende o branco, atende o preto, atende o pobre, atende o rico, né? Somos todos iguais perante a Deus, né? Deus atende todo mundo igual, né? É só fazer os seus pedidos, só fazer as suas orações com fé e Ele vai nos atender prontamente, né? Deus não dorme a momento nenhum a gente fala isso porque a gente sente da pele, né? O racismo das pessoas que não aceitam, às vezes. A pessoa vem lá de baixo, né? Subir, né? Às vezes fala que a gente tá roubando, a gente não pode. O pobre não pode ter um carro novo, né? Não, o quê? Olha, tá roubando algum banco. É assim mesmo. Não pode trabalhar, subir um degrau, né? A cabeça de muitas pessoas, o pobre que é pobre, que é pobre, que é pobre, nunca vai alcançar um degrau acima, né? É a cabeça fechada. É a cabeça que não tem Jesus, é uma cabeça que não pensa, né? Que nós vamos tudo, todo mundo vai acabar um dia, gente, né? Todo mundo vai prestar conta para o Papai do Céu. Aqui ninguém vai ficar para semente. Então, nós temos que ter isso no nosso coração, né? Aqui, meu filho, como diz o outro, né? Os sete palmos para todo mundo, né? Lá vai o rico, lá vai o pobre, lá vai o preto, lá vai o branco, lá vai quem tem dinheiro, lá vai quem não tem. Assim, meu filho, a gente começa a semana com consciência e agradecendo sempre. Num minuto da nossa vida, você deu um espacinho na sua vida, você agradece a Deus. Você agradece a Deus porque a coisa tá feia. Aqui é muito olho gordo, gente. Nossa! Como tem, né? Ué, até pra mimosa, né? Tão frequentemente aqui querendo fazer bife da mimosa, eu não posso. A minha vaca.

eu mesmo, meus amigos retireiros, um abraço aí pra quem tá na ordenha, na zona rural. Ô, Titi, eu falei isso, rapaz, é que hoje é 11, 11 de maio, gente, 11 de maio, é começando mais uma semana, isso, 11 de maio, vamos corrigir aqui, né, gente, ó, olha, um abraço aos meus amigos retireiros, né, não tem ninguém fazendo queijo ainda não, né, não tem ninguém fazendo queijo não. 5h22, gente, 5h22, um abraço aí para os meus amigos da ordenha, né? Hoje tem ordenhadeira aí, mecânica, como eles falam, né? Mas muita gente pega no braço também, né? Eu conheço muita gente que pega no braço para fazer ordenha. Não é brincadeira, não, né? Ô, meu filho, puxar os pentes da bibosa, né? Não é mole, não, sabe? Eu não trabalho nisso, né? Mas eu aplaudo, né? Vamos aplaudir aos meus amigos retirando. Não é fácil, não, gente. Eu vejo lá o meu sogro tirar leite lá, né? Das vaquinhas. É uma técnica assim, né? Como se diz, né? Não é para qualquer um, não, né? Ô, Andrinho, um abraço aí da Vargem Grande, né? Ô, um abraço pro seu Zé da Rote, pra Dona Lúcia, pro Duardinho, pro Titone, né? Gente, o abraço grande aí, né? Pra Verônica, eita, Verônica! Um abraço pro Venâncio, lá em Além, Paraíba, botafoguense, rapaz. O Venâncio não tá muito aí hoje ali, não. O Botafogo dele empatou, né? Ô, Venâncio, Botafogo do Missil, o meu sogro é botafoguense e minha sogra também, rapaz, né? Brincadeira, não. É uma tumba de botafoguense. Um abraço, Messias, um abraço pro Rio de lá em Além, Paraíba, um abraço, Osmar, lá em Volta Redonda, botafoguense também. Botafoguense. Um abraço, Antônio, né? O Antônio lá em São Paulo é tricolor, o Antônio. Igual o Gilmar do Mangueirão, né, rapaz? Ô, Gilmar, não deu muito boa, não, né, rapaz? Ô, Antônio, não deu muito boa, não. O Fluminense aí tava perdendo. Até o finalzinho do jogo conseguiu lá um empate, né? Os tricolores, meu irmão lá de Niterói, rapaz, meu irmão Santo Antônio de Pado, o Lezinho também é tricolor, né? É uma galera tricolor. E os vascaínos também, Marcelinho, né? Marcelinho do Paraíba. Ô Marcelinho, vamos acordar, meu filho, vamos pro tri, que a hora não espera, não. Olha, ó, 5h24, né? 5h24, vamos ver os recadinhos aqui que tem. Ô, tchê, já, meu filho, eu toco a tua música que você me pediu aqui, o Musgão Sertanejo, né? Ô, Marquinho Vascaíno também, Marquinho da Sucan, né? Ô, Marquinho, abraço pra você. E deu boa, né? Esse meio de semana é a Copa do Brasil, gente. O Vasco joga quarta-feira, daqui a pouquinho a gente vai fazer aquele apanhado, né? Gente, ô Titi, já eu vou tocar o seu Musgão Sertanejo aqui, tá? Olha, gente, um abraço grande para o Zé Francisco, né? Mora no Rio de Janeiro, é o Zé Francisco, Francisco Costa, eu tô errando o nome daqui do homem, ô Titi, Francisco Costa, lá no Rio de Janeiro, lá no Jacaré, não é isso mesmo? Ô, Francisco, um abraço, meu filho, não tá chovendo aí não, né? Aqui tá, rapaz, a gente tinha mania, né? De chove lá fora e só pinga aqui dentro, né? Tem esses ditados aí, né? Eita coisa! Vamos tocar Musgão Sertanejo aí, gente? Até às 7 horas da manhã a gente tá por aqui acordando você, eu e a minha.

0: filho.
1: Mimosa, mimosa, eita mimosa, né? Olha, gente, vamos acordar, gente, olha a hora, gente, 5h29 aqui da nossa manhã sertaneja. Você tá roncando ainda aí, menino? Ô, pega o tri, rapaz, joga um negócio aí pra dentro aí, rapaz, joga um café no bucho aí, vai trabalhar 6 horas da manhã, ué? Ô, rapaz, não faz isso não, emprego tá difícil hoje em dia, conserva o seu menino, só é, conserva aí, porque, ó, tá difícil o emprego, né? Finício de semana, gente, é segunda-feira, né? É, segunda-feira, dia 11 de maio, ô menino, ó, vai para trabalhar, meu filho. Não é assim, não. Né? Você tá pensando que as coisas é fácil? Vai vendo, vai, gente. Ô, gente. Quantas horas aí? Cinco e trinta. É, menino, 5h30, sua. É verdade. Você não estica a canela aí, não. Vai.

O porco foi dar uma desperta, hein? Entrou na faca, meu filho. Não tem esse negócio, não. Aí o outro fala assim: o mundo é desesperto, né? O mundo é mais dos bobos do que dos espertos, né? Os espertos, os espertos, os espertos. Aí se dá mal uma hora, né? É verdade, gente. É verdade, gente. Olha, 5h35, gente. 5h35. Meu filho, você tá aí. Ô, comadre, ô, comadre. Não... Ô, dispensa a água aí, meu filho, né? Despeja essa água aí nos olhos desse caboclo pra ver se ele acorda. Acorda, senhor, senão vai perder o emprego aí. Aí depois vai complicar, ainda depois vai complicar em casa. Gente, ontem estive na casa do senhor, né? E todos os domingos a gente vai na casa do senhor, né? O senhor está em todo lugar, né? O senhor está aqui fazendo programa comigo, né? Está nas nossas horas difíceis, nas horas boas, mas a gente tem um lugar específico, né? Que a gente vai o domingo, o sábado, né? No meio de semana. A gente vai na casa do Senhor, que a gente fala assim, né? Eu sou católico, né? Desde nasci católico, a minha família é toda católica, né? Nós aprendemos, né? A louvar o Senhor desde quando a gente nasce. A minha mãe, os meus pais, né? Vemos lá da roça, lá de um canto lá que chamava Berra Onça, que nem onça berrava, que o lugar era tão bonito que nem onça berrava, mas os meus pais, né, a minha mãe e meu pai nos ensinaram muita coisa, né, e deixou um legado bonito, né, para os meus irmãos, para mim, né, para toda a família. Os meus pais, né, só ensinaram coisas boas para a gente, né, como respeito, né, e outras coisas mais. Mas eu quero chegar num ponto aqui. Ontem a gente estava lá, né? Eu, as crianças, a minha esposa, na igreja, e um amigo meu, né? Desde quando eu vim aqui para Pirapetinga, eu conheço ele, é uma pessoa maravilhosa, é o Nonato. O Nonato esteve comigo na igreja ontem, e a gente conversando assim, ele falou assim: rapaz, eu ouço o seu programa todos os dias na Rádio Web Pirapetinga. Eu me espantei, né? A gente não sabe, não tem noção assim de quem é que está ouvindo a gente agora, né? A Rádio Web Pirapetinga pega no mundo todo, né? Às vezes tem alguém ouvindo a gente lá no Japão, né? Nos Estados Unidos, na França, né? Em países da Europa, né? Aqui no Brasil, né? Aqui na América, aqui na cidade, né? O alcance da Rádio Pirapetinga Web é muito grande. E o Nonato me deu esse presente ontem, né? No Domingo das Mães, falou assim: olha, eu ouço o seu programa todos os dias. Eu, a Tatiana, minha esposa, né? A minha filha Ana Laura, a Ana Laura acorda mais tarde para ir para a escola, né? Mas a minha esposa e eu ouvimos aí, a gente gosta muito da mimosa. Ô, mimosa! Olha só, o Leonardo falou que gosta muito de você. Essa vaca acorda todo mundo. Você não vai querer botar minha vaca no açougue, não, né, Leonardo? Não vai querer botar minha vaca no açougue, não, hein? Senão, quem é que vai acordar aqui, o pessoal? Leonardo, muito obrigado, tá? Muito obrigado pela audiência, né? E eu falei com ele, a gente tem a oportunidade de conversar, né? Falei: olha, divulga aí, leva aí o nosso aplicativo, né, para outras pessoas, para abrilhantar, né, engrandecer o nosso trabalho aqui na nossa Rádio Web Pirapetinga. Muito obrigado, Leonardo, muito obrigado aí pela audiência, né, e pelas coisas, né, que nós convivemos, né? Passamos junto muito período aí, período de política, período de futebol, né? Períodos bons, né? Muito obrigado mesmo pelo carinho da audiência. Muito obrigado a você, obrigado a Tatiana, obrigado a filhota, né? Muito obrigado. Deus abençoe vocês, né? E a gente todos os domingos, gente, eu sempre falo aqui, né? A Rádio Web Pirapetinga transmite a missa das 7 e das 9. Todo domingo, tá? Todo domingo transmite a missa das 7, a missa das 9. Se você tem aí alguém, né? Da família, né? Que gosta das missas, muita gente aqui manda zap pra gente: olha, eu vi a missa ontem. O Venâncio, né, mesmo lá de Além Paraíba, sempre ouve a missa das 9 com o Monsenhor Voltencio, né? E outras pessoas também. Muito obrigado.
Tá? Muito obrigado mesmo, não só ao Nonato, a todos os ouvintes, gente, todos os ouvintes abrilhantam, né? Engrandecem a nossa programação, tá bom? Muito obrigado mesmo. Oh, aí a gente vai até às 7, né? A gente se sente bem, né? É, gente, os nossos ouvintes são a nossa família. Olha só, gente, forrozão! Mimosa, vamos dançar um forró. O Leonardo falou que gosta de você, menina. A Tatiana também. Essa mimosa.

0: vaca famosa, essa mimosa tá acordando todo mundo na segunda-feira, gente. Hoje é dia 11. É, você tem conta pra pagar? Eu também tenho, né? Mas vamos correr atrás, meu filho. Deixa o dia clarear certinho que a gente corre atrás do prejuízo, né? Olha, gente, esfriou. Eu fui lá fora agora do estúdio aqui, esfriou um bocado, tá chovendo assim, mansinho. Aí o cara vai na janela, olha aquele tempo assim, chuviscando fininho, né? Aí volta pra casa, aí volta pra cama pra dormir, vai trabalhar nada. Ô, comadre, não deixa não, comadre. Bota a mimosa no ouvido dele aí,
1: filho.
0: É eu mesmo. Até 7 da manhã.

0: gente, aqui até às 7 da manhã a gente vai aqui, né? É, nesse pique, nessa segunda-feira. É, gente, daqui a pouquinho a gente vai falar aqui da previsão do tempo, né? Previsão do tempo para essa semana. Ô, gente, esfria, né? Ô, esfria mesmo, né? Ontem eu fui na roça, né? Lá na casa do meu sogro, da minha sogra, levar as crianças, eles gostam lá no final de semana e a gente gosta também, né? A gente fala das crianças, mas a gente gosta, eu gosto da roça, né? Eu gosto, né? Aí, gente, né? O José vem espirrando de lá, né? A gente tem que cuidar das crianças, tem que agasalhar as crianças bem, né? Porque esse tempo aí, gente, muda de uma hora para outra, as crianças gripa, ixi, né? Aí é médico na seta, é xarope, é antibiótico, né? A gente fica preocupado, a gente filho pequeno, preocupação, mas é bom demais, né? Esse meu José, gente, ele dá nó em pingo d'água. 3 aninhos, mas dá nó em pingo d'água. Ai, moleque bagunceiro, né? Aí, gente, a gente conta, né? É melhor ter bagunça, melhor bagunçar a casa toda, né? Do que ficar dodói, né? A gente entende a bagunça de criança, mas também foi uma criança um dia, né? Eu não cresci muito não, né? Ô, gente, olha a hora, gente, 5 horas e 47 minutos, adiante, tia pediu aqui o modão, né? De Milionários é Rico, a gente vai tocar pra ele, né? Ei, aí, Adriano, pro tia aí, ó.
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0: milionários é rico, é Adriano Tchê-tchê, hein, rapaz, é, o Adriano Tchê-tchê, coitado, gente, Adriano, essas músicas assim recorda, né, eita, meu filho, né, recorda muito, Adriano Tchê-tchê, rapaz, a gente trabalhou junto, né, o sertanejão, ele tem um bom gogó, né? Eita, o gogó do Adriano aí fazia um programaço, né? Na nossa Rádio Pirapetinga, aquela antigona lá de antigamente, né? O Adriano não é velho, né? Mas a gente fala de antigamente, aí o pessoal fica pensando assim, nossa, como ele é velho. Vai, olha, o meu José aqui, o meu pequenininho, falou, papai, um dia ele chegou perto de mim e falou, papai, você tem 100 anos? Ah, falou comigo, você tem 100 anos, pai? Eu falei, o pai tá querendo chegar lá. É, gente. Eita. Olha, gente, 5 horas e 53 minutos, 5 e 53 aqui na nossa manhã sertaneja. É, amanhã sertanejo, sertanejo no Brasil até às 7 horas. Até às 7 horas da manhã, acordando assim. Olha, você ia trabalhar às 6 horas da manhã, não sei onde que se trabalha, né? Porque você tem que trabalhar, meu filho. Não, não importa onde você trabalha, não, né? Você arruma um emprego aí, né? Você vai ter que dar uma desculpa boa que... Olha, é 5h54 já, né? Não vai dar tempo de você... Às vezes você mora longe do trabalho, não vai dar tempo de chegar, não. Eu vou falar da previsão do tempo aqui, menino, né? Olha, hoje, né? Na nossa cidade aqui, Pirapetinga, né? Aqui na zona da Mata Mineira, o tempo vai ficar nublado. Sensação térmica de 21 graus, né? A máxima chega a 25 graus, a mínima 18. E chove hoje, tá? A previsão de chuva para hoje o dia inteiro. Já tá chovendo aqui na nossa cidade, né? Pirapetinga, zona da Mata Mineira, pedacinho de Minas, pedacinho do Brasil, né? Não sei aonde que você tá ouvindo a gente, mas aqui tá chovendo. Aqui... tá chovendo. Tá chovendo. Eita, gente. Previsão de chuva para hoje, tá? Amanhã não tem previsão de chuva, não. Aí volta a previsão de chuva para quinta-feira. Quinta-feira tem previsão de chuva. E para sexta-feira, para sábado e para domingo, tá? É verdade. Tá, hoje aí, comadre, não bota roupa no varal não, tá? Não bota roupa no varal, não bota roupa aí no quarto, pendurada. Eu falo pro marido aí pra improvisar um varal no quarto, na cozinha não, comadre. Cozinha não, que você vai fazer almoço aí, menina. Aí você vai fazer almoço, o marido aí, as crianças vai mudar a roupa com cheiro de arroz, com cheiro de feijão, só não. Bota no box do banheiro, né? E faz um varalzinho lá no banheiro. Aqui em casa a gente faz isso, a gente improvisa, meu filho. A mulher é boa de cabeça ali, né? Ela improvisa. Não aconselhava atrás da geladeira, mas a gente bota assim mesmo. A gente bota, tem que secar a roupa, a gente enfia na atrás da geladeira ali, né? Que vai secar, né? No banheiro. Improvisa que seca a roupa, né? E vamos deixar o Papai do Céu trabalhar aí, né? São Pedro trabalhar com essa chuva abençoada que cai em nossa cidade. Parou agora, mas vai durante o dia aí, vai continuar, tá bom? Um abraço para você que está ouvindo a gente em qualquer parte da cidade, região do Brasil. Abraço pro Vanderlan. Vai pro sítio, né, Vanderlan? Um abraço pro Vanderlan, pro Xerri, né? Um abraço pro Wilda, pra minha irmã e o Edilson Alemão, lá em Santo Antônio de Pádua, né? O Zé Carlos e a Andréia. Um abraço, gente. Olha, o Cláudio Vascaíno e a Geisa também, que estão ligadinhas, curtindo aí a nossa programação, a nossa manhã sertaneja, gente. A gente já falou da previsão do tempo, daqui a pouquinho a meditação do dia, às 6 horas da manhã, e mais notícia, mais fofoca, até às 7 horas da manhã, a gente vai acordando você aqui, ó. 3 para as 6, né? 5h57. Esse aí já não vai mais trabalhar hoje. Eu corro o risco de perder o emprego, hein? É verdade.
1: Silva Filho!
0: Eu não, eu tô trabalhando. A mimosa também. Mas a mimosa também, a mimosa trabalha cedo, acorda cedo. Olha só. Ei, informação. Até 7 horas da manhã, 5h50.

Ao microfone, gente, ó. Vamos mais daqui. No. Ai, ai, ai. Ei, tá sorrindo. Eu perco as coisas aqui de vez em quando, né? A gente é assim mesmo, né? Pega as coisas de vez em quando, né? Aí acha, né? É verdade, gente. 6 horas da manhã, né? A gente. Está na hora da nossa meditação do dia, né? Do nosso agradecimento ao Senhor Jesus, que nos dá mais uma oportunidade, né? Jesus nos dá a cada dia uma oportunidade da gente estar aqui, né? Da gente viver, da gente ser, né? Nós mesmos acima de tudo, gente. É tão bom, né? A vida, né? É tão bom a gente conversar, a gente falar de coisa boa, né? Falar de Deus. E ontem eu estive na missa, né? Das 9, eu levo as crianças na missa das 9, né? E tive a oportunidade de estar com o padre Valtenci. O padre Valtenci, desde quando eu cheguei para cá, mais de 30 anos, o padre Valtenci está aqui, né, na paróquia. Hoje ele celebra a missa das 9, né? Uma pessoa maravilhosa, né? Desde quando eu conheci o padre, a mesma coisa, não muda nada, né, gente? A gente envelhece na cabeça, mas o sorriso, as atitudes, né, a pessoa, né, do Monsenhor é inabalável, vamos dizer assim, inabalável mesmo, porque o sorriso, o tratamento, é sempre o mesmo, um carinho imenso com as crianças, né? O meu José adora o Monsenhor Valtenci, né? Assim, o Monsenhor Valtenci ontem acabou a missa, né? A gente vai saindo, né? E eu tenho que pegar o material, né, que a gente transmite a missa todos os domingos, né? E o Monsenhor chamou ele, né? O José, vamos lá no meu carro lá pegar um pirulito, né? Aí foi a Lavínia, né, minha filha de 10 anos, e o José foram lá pegar o pirulito, mas ele voltou tão feliz, gente. Ele agarrou no padre, o padre Valtenci tem esse costume, né, de dar os pirulitos para as crianças, aquela coisa toda. Ele é muito carinhoso com as crianças. Então o meu José saiu atrás dele disparado, a mãe dele saiu correndo atrás dele, a irmã saiu correndo, foi lá buscar o pirulito dele, bem chupando o pirulito, né? Então esse carinho que ele tem, né, contagia a gente, né? Contagia a gente. A gente já ama Jesus, né, no nosso coração, todos os dias, né? Eu falo de Jesus assim, alegre, né, contente, porque ele está aqui, né? Estou fazendo um programa aqui, ele está aqui comigo, está aqui me protegendo, está aqui na minha mente aqui, buscando palavras bonitas, né, alegria no coração para passar para vocês. Jesus está, né, neste momento, aqui, aí na sua casa, aí no seu trabalho, né, incentivando você, fazendo coisas boas, né? E o Monsenhor transmite coisas boas na nossa vida, aqui em Pirapetinga. E eu chamo atenção para isso. Ele transmite o Senhor Deus vivo, né? E eu quero transmitir isso que ele transmite para mim, transmito para você. Senhor Deus, entrego essa segunda-feira em suas mãos, que a sua vontade prevaleça em nossas vidas. Pai, dá-nos sabedoria para enfrentar aí as adversidades que surgirem na minha vida, na vida dos meus ouvintes. Senhor, abençoa o nosso dia e a nossa semana que se inicia. Que saúde e paz não nos faltem, nem as tuas providências
e a tua proteção divina. Assim seja. Amém. Bom dia. Obrigado, Senhor, por mais um dia, por mais uma semana. Deus nos proteja hoje e sempre.

0: fogo de paz às vezes.
1: Nós te adoramos, Senhor. Levanta tuas mãos e vai dizendo: aqui é o meu lugar, Senhor, aos teus pés. É o melhor lugar onde eu possa estar, Senhor. Eu quero estar sempre na tua presença, Jesus.
0: É, gente, olha o microfone, olha. Aí. Esse microfone hoje tá dando umas palhaçadas, né, gente? Tá dando umas palhaçadas, né? Eu sei lá, né? A gente não sabe, né? Mas, né, a gente fica assim, né? Essa aqui já foi. Essa aqui já foi também. Ué? Essa aqui... Tá bom. Ah, tá. Vai meu nome aí, gente, vai.
2: Silva Filho!
0: Ah, tá certo, senhor. Isso tá com um barulhinho aqui, não tá? Oi, gente. Oi, aí, parou. Esse microfone aqui. Gente, eu vou perder a paciência aqui com esse microfone já. Vocês vão ver. É verdade. Olha, depois do nosso momento de meditação, né? 6:12, a gente já conversou com Deus, né? A gente conversa com Deus a toda hora, né? Conversa com Deus, faz os nossos pedidos, as nossas orações. E agora a gente vai tocar Musgão Sertanejo até às 7:00 da manhã, acordando você aqui na nossa manhã sertaneja, né? Ô, gente, olha o telefone, gente. Eu tô esquecendo o telefone. Olha, 32998658296. Você manda um zap zap pra cá. Você quer curtir um musgão sertanejo? Manda aí um zap zap pra cá, 32998658296. Ô, Silva, toca o musgão pra você até às 7:00 da manhã, gente, nessa segunda-feira, dia 11 de maio. É a mimosa. É.

Quem não gosta de caipira merece um pé de pau, hein? Gente, olha, gente, 6 horas 16 minutos. Ou você está ouvindo aí a nossa Manhã Sertaneja? 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Silva Filho Dias Dias, né? 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Você pode pedir um musgão também, como fez aí o Adriano Tchetchê, né? Pediu um musgão aqui, né? Ei, Adriano Tchetchê. Gente, agora são 6 horas 16 minutos, né? 6 horas 16 minutos. Você tem algumas notícias, né? A gente passa aqui algumas notícias. O Gilberto Abrantes. O Gilberto Abrantes é dono do cachorrinho Coló, né? Ei, Gilberto Abrantes. Eita, menino, senhor. Gilberto já está se preparando para trabalhar, né, Gilberto? Um abraço aí. Boa segunda-feira, bom trabalho, menino. Aliás, bom trabalho a todos, né, que vão trabalhar. Quem vai ficar em casa descansando hoje, na segunda-feira, parabéns, né? A gente tem que parabenizar quem vai ficar em casa na segunda-feira, né? A minha dona aqui já tá lá ouvindo a nossa Manhã Sertaneja. Menino, ela acorda cedo aqui para, como diz o outro, né? Para não deixar ele falar besteira. Ela acorda, fica de olho vivo e fala o fim. Se eu escorregar aqui, minha filha, ela vem aqui, ó. Errou isso, né? Graças a Deus que eu tenho ela para minha produção aqui do nosso programa, né? Menino, é que ela é firme, né? É firme, tá acordada lá desde 4 e pouca da manhã, acompanhando aqui a nossa Manhã Sertaneja. Bem, olha, o Brasileirão aí, né? Teve mais uma rodada no final de semana. O Nonato é botafoguense, né? Agora que eu lembrei aqui, rapaz, o time do Nonato. O Nonato é botafoguense, se eu não me engano, né? Ele é botafoguense, sim. Olha, Coritiba e Internacional ficaram no 2x2, né? Fluminense e Vitória também ficaram no 2x2. O time do Gilmar, do Mangueirão, do meu irmão Edivaldo Lezinho e do Antônio lá de São Paulo, né? Tem mais tricolor aí? Não sei, né, rapaz? Se tiver, você manda um recado aqui. Bahia perdeu em casa para o Cruzeiro de 2x1, né? O Botafogo empatou com o Atlético Mineiro, né? O Botafogo fez um gol no finalzinho, tava perdendo de 1x0, finalzinho o Botafogo aí deu o ar da graça e empatou o jogo. O Remo e Palmeiras ficou no 1x1 e o Remo teve um jogador expulso ainda, né? Não foi isso? É isso mesmo. Os outros jogos, Santos e Bragantino. Santos ganhou de 2x0 do Bragantino. Mirassol e Chapecoense ficou 1x1, né? O Corinthians ganhou de São Paulo 3x2. O Grêmio perdeu para o Flamengo de 1x0. E o Atlético Paranaense perdeu para o Vasco de 1x0. Essa é a rodada do Campeonato Brasileiro. A Copa do Brasil é essa semana, gente. Copa do Brasil começa amanhã, né? 7h30 da noite, Internacional e Atlético da Copa do Brasil. Olha, mandou a mensagem aqui agora, né? Bom dia, meu amigo. Vamos ver. Ah, tá certo. Ele tá digitando aqui, né? Donato, eu mandei um abraço para você, meu amigo. Obrigado aí pela audiência, né, meu amigo? Gente, ele é botafoguense, né? Ô, Donato, responde aí. Você é Botafogo mesmo, né? Eu acho, né? Eu acho que ele é botafoguense. Vamos à Copa do Brasil? Deixa eu ver aqui. Desde as 5h30 da manhã aqui, o que ele está falando aqui, que ele está ouvindo aqui desde as 5h30 da manhã. Muito obrigado, tá? Pela audiência. A gente manda aqui ao vivo, né? A gente manda aqui, conversa com o pessoal, fala aqui, né? Ao vivo. Botafoguense, sim, eu sabia. Eu posso até errar, né? Mas não erro muito, não, né? Passa perto. Então, vamos falar da Copa do Brasil aqui, deixa eu ver. Os jogos aí da Copa do Brasil. A Copa do Brasil aqui, Copa do Brasil. Aqui, ó. Vamos lá, nos jogos da Copa do Brasil. Internacional e Atlético, amanhã 19h30. Cruzeiro e Goiás, amanhã
21h30. Fluminense Operário amanhã, 21h30. Juventude São Paulo amanhã, quarta-feira, 19h. Vasco da Gama e Paysandu, quarta-feira, às 19h.

A Copa do Brasil também, Coritiba e Santos, quarta-feira, 19h30, Mirassol e Bragantino, quarta-feira, 20 horas e 30 minutos, Jacuipense e Palmeiras, quarta-feira, 21h30, Ceará e Atlético Mineiro, quarta-feira, 21h30, e Remo e Bahia, quarta-feira, às 21h30. Os jogos de quinta-feira, o jogo de quinta-feira está aqui, ó, a Copa do Brasil. Quinta-feira, Chapecoense e Botafogo. Aí, Nonato, o seu time joga às 6 horas da tarde, quinta-feira, lá em Chapecó. Atlético Goianiense e Atlético Paranaense, quinta-feira, às 19 horas, Confiança e Grêmio. Quinta-feira, às 19 horas, Corinthians e Barra, quinta-feira, às 19h30, Cruzeiro e Fortaleza, né? Quinta-feira, às 20 horas, né? Ainda tem aqui. Mais times aqui, gente, né? Já falei do Flamengo, né? Que vai jogar pela Copa do Brasil, aquela coisa toda. O Flamengo é. Então, esse apanhado, né? Da Copa do Brasil. Deixa eu ver aqui se tem recados aqui, né? Ah, o Gilmar já mandou outro recado. Ah, tá. Ah, o Nonato tá falando aqui que o Biá que fez ele botafoguense, né? Rapaz, o Biá era meu fã. Ei, rapaz, que rapaz. Eu lembro, Nonato, você foi lá levar o Biá realmente na rádio para ele me conhecer. Eu lembro sim. Ô Nonato, mas aí você me botou, como diz o meu José aqui, com 100 anos. Ah, Nonato. O José fala assim: papai, você tem 100 anos, papai? Tem? O Nonato me botou de 100 anos agora. Eu lembro disso sim, Nonato, né? A memória, a gente envelhece, mas a memória fica assim, firme ainda, né? Eu lembro sim, Nonato. Gente, o Biak era. Como se diz, né? Uma figura histórica aqui pra gente aqui da nossa cidade. O Gilmar aqui mandou uma mensagem também. Daqui a pouquinho eu vejo ouço a mensagem do Gilmar do Mangueirão, né? É verdade. Gente, vamos lá, gente! Olha, gente! 6h23! Na rua do meio!

Você viu, meu Rosé? O catuaba com amendoim aqui chegando. Ó, gente, eles estão reclamando aqui que eu não falei o jogo do Flamengo pela Copa do Brasil. Eu estou com o quê? O pessoal tá ligadinho aí na manhã sertaneja, né, rapaz? O Flamengo pega o Vitória quinta-feira.

Como ele, tem pessoas aí que a gente considera lendas aqui em Pirapitinga, né? Quem não se lembra do seu Normando Alfaiate, né? Que a dona Cacilda, né? É, rapaz, Normando Alfaiate, a dona

Eu tive o prazer, né, de conviver com muitas dessas pessoas. Eu tenho assim uma sensação boa. O Biá era um coração que não cabia dentro dele, né, rapaz? Não é brincadeira. Ô, Nonato, boas recordações, meu amigo. Boas recordações mesmo, tá? 6h30! Até às 7 horas da manhã, acordando você aqui na nossa Manhã Sertaneja.

6h32, gente. Mimosa, olha o microfone de novo, olha. Olha, Mimosa. Aí, olha, esse microfone aqui, eu vou já achar uma lata de lixo pra ele. É verdade. Não, eu jogo. O quê? Eu meto o pé na bunda dele aqui, rapaz, daqui a pouquinho. Ele vem fazer raiva aqui, eu meto o pé na bunda desse microfone aqui. Você vai ver. Não me faz raiva não, hein? É verdade. Ô, gente, 6h33, você vai pegar 7 horas da manhã? Vai pegar 7 horas da manhã? O que você tá fazendo aí ainda em casa, rapaz? Ô, pega o tri, rapaz. Joga uma água no rosto aí, rapaz. Joga um troço no bucho aí. Né? Você vem com barriga cheia no serviço, rapaz, pega o tri, rapaz. Pega a bicicleta, um jegue, sei lá, é carro, motocicleta, né? Vai trabalhar, rapaz, vai trabalhar. E o leitinho das crianças, meu filho? Não pensa não, meu filho, né? A criança chora em casa, você tem que dar um jeito. É verdade. No, como diz o outro, né, gente? Você não vai, não. Vai. Você fica aí olhando aí, né? Pra cima... Assim, né? Oh, gente, né, rapaz? Tem gente que não tem jeito mesmo, né? Não nasceu pra trabalhar mesmo, não. Você pode... tem comadre aí, coitada, que até dá pena, né? Ela rola pra um lado, né? Joga água, bota mimosa pra berrar, e o cara tá roncando lá, não tá nem aí, né? Mas aí, depois, quando acorda, oi, acorda.

Acorda para a realidade? Vai tomar um chute na bunda já já. Vai mesmo. Olha, gente, 6h34 aqui na nossa Manhã Sertaneja.

0: Só, gente, moda, moda bonita mesmo, né, gente? Moda bonita. Olha, gente. Olha a mimosa aí, ó. 6h38. Já foi ver aqui. A Ana Laura, né? Olha, manda um alô pra Ana Laura aqui. Manda a mimosa despertar o sono dela.
1: Tá certo, dona Ana Laura. Eu vou botar a mimosa aqui agora pra beirar, tá? O seu pai vai botar o celular no seu ouvido aí, Ana Laura, pra você acordar com a mimosa, acordar bem disposta, acordar na segunda-feira e ir pra escola, né? É verdade, Ana Laura. Muito obrigado pela audiência. É,
0: Seu
1: mimosa!
0: filho.
1: Eita! Ai, Ana Laura, Ana Laura já acordou, Donato, já acordou. Ei! Olha o cachorro do Gilberto Abrantes aí, ó.

Esse cachorro narigudo, esse tal de Coló, o cachorro do Gilberto, né? Esse cachorro é entrão pra caramba, senhor. Puxa, olha, gente, 6h42, a Maria José de Lima Leite, curtindo aí o nosso Sertanejão Brasil aqui na nossa Rádio Virabetigo Web. A Maria José, ela gosta do Nelore Valente, né? Ei, Maria José, obrigado pela audiência.

Ixi, rapaz, vem. Aê, Maria José. Ei, Maria José, obrigado aí pela audiência, era Nelore Valente, aqui na nossa Manhã Sertaneja, 6h46, gente, 6h46. Ô, comadre, vamos botar as crianças pra escola, comadre. Ô, compadre, vamos botar as crianças pra escola, pra estudar. Gente, hoje em dia tem que estudar. Tem que estudar, não é verdade? 6h48. A mimosa aí, ó. Não estudou? Tá aqui fazendo programa.

Toda gente, às 7 horas da manhã, tem notícias em seu rádio, hein? É, o Girando com Notícias, notícias da cidade e região, do Brasil e do mundo por aqui. É em destaque, 6h50, gente, até às 7 da manhã, o nosso sertanejo Brasil aqui com você, acordando você, eu e a minha.

foi Domingo das Mães, né? É, a gente foi lá na casa da mãe da minha esposa, a dona Tereza, né? Eita, rapaz, né? Ela fez aquele franguinho, aquele franguinho de domingo à maionese que eu gosto muito da maionese, né? É um franguinho, rapaz, um frango assado, ó. Eita, rapaz, almocei lá, mas bastante, enchi o bucho, né? Aí a gente, como diz, né? Todo mundo faz, né? Leva as vasilhinhas e traz para casa pro domingo, para mesmo nós jantar, né? Aí a gente leva a vasilhinha. Não tem vergonha de falar, não. A gente leva a vasilhinha e traz para casa para jantar. Ê, dona Tereza! Não é só eu, não, gente, né? É casa de sogra assim mesmo, né? Aí a gente leva a vasilhinha, aí não faz janta, aí a gente janta em casa, né? Eita, gente! Dona Tereza, um abraço muito grande, tá? Nós passamos o domingo lá ontem com ela, mãe da minha esposa, uma pessoa maravilhosa, tá bom? Ó, domingo que vem nós volta com a vasilhinha, hein? Ei, gente!

Você tá doido, rapaz. Você tá doido, rapaz. Você tá doido. Eu, hein? Olha, gente, 6h57, 6h57, a nossa Manhã Sertaneja está chegando ao final. É, amanhã nós volta, às 5 da manhã, trazendo aí alegria, descontração, né? Olha, não posso deixar de mandar aqui um abraço para o meu amigo Humberto Júnior, lá de Miracema, né? Meu companheiro de rádio, Humberto Júnior. Nós estamos felizes hoje, né? O nosso Vasco ganhou, né, Humberto? Nós estamos rindo na toa, né? Quarta-feira tem mais, Humberto, quarta-feira tem mais, é o Paysandu, né? Pela Copa do Brasil, Humberto Júnior lá de Miracema. O Humberto Júnior já vai começar o programa daqui a pouquinho, o seu programa lá na Rádio Princesinha do Norte FM, né? Olha, o abraço grande da nossa Manhã Sertaneja aqui na nossa Rádio Web Pirapetinga. 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Tá bom, gente? Olha, Deus abençoe a cada um de vocês. Amanhã, com a graça de Deus, a gente volta às 5 da manhã, distribuindo sorriso, distribuindo música, um sertanejo e distribuindo energia positiva para terça-feira. Vem aí o Girando com a notícia. Amanhã a gente volta. Eu e a Mimosa, é claro. A Mimosa aí, ó.

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1: 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Mulher é presa durante ação contra furto de água e energia em Santo Antônio de Pádua. Segundo a sessão de comunicação social, policiais militares do 36º BPM e agentes da Polícia Civil prenderam uma mulher de 35 anos na última quinta-feira no bairro Cidade Nova, em Santo Antônio de Pádua. A ação aconteceu após denúncia de um furto de água de energia elétrica em uma residência na rua Antônio Gabriel Filho. Durante a perícia foi constatada uma ligação irregular já de água, caracterizando o crime de furto. Já no fornecimento de energia elétrica, não foram encontradas irregularidades técnicas, porém, o serviço foi interrompido pela concessionária devido a débitos pendentes. Ainda, segundo informações, levantamentos no local, funcionários das empresas responsáveis pelo serviço já teriam sido intimidados anteriormente, dificultando ações de fiscalização e corte. A mulher foi encaminhada para a 136ª Delegacia de Polícia, onde permanece presa, autuada por furto. Motorista atropela 5 pessoas e foge sem prestar socorro em Niterói. 5 pessoas ficaram feridas após um atropelamento registrado na noite desta sexta-feira, dia 8, na estrada Caetano Monteiro, no Largo da Batalha, em Niterói. Segundo o Corpo de Bombeiros, o acidente aconteceu próximo ao Fórum da região. Entre as vítimas estão adolescentes e uma jovem de aproximadamente 18 anos que foi socorrida em estado grave para o hospital Azevedo Lima. Outros feridos foram encaminhados para a Unidade de Saúde de Niterói e São Gonçalo. As primeiras informações apontam que as vítimas estavam andando de bicicleta quando foram atingidas por um carro preto. O veículo também teria atingido um motociclista que fazia entregas à região. Após o atropelamento, o motorista, sem prestar socorro, fugiu do local. Equipes do Corpo de Bombeiros, SAMU e Entrans, polícia do 12º BPM, atuaram na ocorrência. Até o momento, o motorista não foi identificado. Veículos com suspeita de clonagem apreendido em Itaucara. Segundo a sessão de comunicação social do 36º BPM da Polícia Militar, apreenderam nesta sexta-feira, dia 8, um veículo com suspeita de clonagem em Itaucara. A ação aconteceu no loteamento Cidade Baianal. Após informações repassadas pela equipe de inteligência sobre uma Toyota Corolla Cross branca com indícios de autoalteração nos sinais de identificação, as equipes permaneceram em monitoramento durante parte do dia na tentativa de localizar possíveis proprietários do automóvel, mas ninguém foi encontrado. O veículo foi removido e encaminhado para a 135ª DP de Delegacia de Polícia, onde permanece apreendido para realização de perícia. O caso segue sob investigação. A Polícia Rodoviária Federal apreendeu 22 quilos de drogas em ônibus da BR-101 em Campos dos Goytacazes, gente. É muita droga, né? É muita droga, gente. Bem, vamos lá então. Na madrugada, né, deste domingo, dia 10, a Polícia Rodoviária Federal apreendeu 22 quilos de drogas durante fiscalização da BR-101 em Campos dos Goytacazes, no Norte Fluminense. A ocorrência foi registrada por volta de 1h30 da manhã, na altura do quilômetro 78 da rodovia, quando uma equipe da Polícia Rodoviária Federal abordou um ônibus de passageiro que fazia o itinerante Rio de Janeiro e Vitória, no Espírito Santo. Durante a fiscalização no interior do coletivo, os policiais localizaram duas mochilas pertencentes a um passageiro de 48 anos, contendo entorpecentes. Após pesagem, apreenderam 20 quilos de substância análoga à maconha e 1 quilo de substância análoga ao haxixe e 1 quilo de substância análoga ao crack. O homem confessou que recebeu a droga no Rio de Janeiro e entregaria em Vitória, onde receberia pagamento pelo transporte do material. Bem, a última notícia: o governador de Minas Gerais e pré-candidato na presidência, Romeu Zema, voltou a gerar repercussão nas redes sociais após a publicação de críticas ao ministro do STF, Alexandre de Moraes. A declaração ocorreu após a suspensão dos efeitos da chamada Lei da Dosimetria, aprovada pelo Congresso Nacional. Em postagem compartilhada nas plataformas digitais, Zema afirmou que o voto dos brasileiros já não vale mais nada e criticou decisões judiciais envolvendo aí o cenário político nacional. A fala rapidamente repercutiu entre apoiadores e opositores do governo. Olha, gente, 7h09, as notícias do Girando ficam por aqui nessa segunda-feira. 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Amanhã a gente volta às 7h com o Girando.

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1: 7:10.
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4: Te recolhe, irmão.

fogo do teu amor. Espírito Santo, vem, vem, necessito de ti. Clama ao Espírito agora, meu irmão e minha irmã. Diga que você necessita dele para a sua vida ser transformada, para a vida da sua família ser transformada.

eu sou uma pessoa boa, Espírito Santo. Eu sou uma pessoa boa. Então não me deixa, Espírito Santo, no nada, no pecado. Faz com que eu viva a profecia.

nesta hora, todos aqueles que clamam, gritam, Jesus vem. O texto sagrado nos diz, Jesus foi com os discípulos para outra margem, ele veio junto, ele nos trouxe para esta barca, ele nos trouxe para a sua presença, não para nos abandonar, não, mas para provarmos do seu amor, do seu poder, da sua ressurreição. Então nós vamos cantar, ou melhor, nós vamos rezar. Acalma, Jesus. Acalma tantos corações desesperados que nessa hora...

a Jesus. Filho, filha, não pula do barco, não. Permanece, aguenta firme, porque Ele está no barco. Acalma, Jesus, acalma.

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0: aos teus pés. É o melhor lugar onde eu possa estar, Senhor. Eu quero estar sempre na tua presença, Jesus.
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0: 8 horas e 14 minutos.
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0: 8 horas e 17 minutos.
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0: 9:12.
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0: 9:15.
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0: 9:15.
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1: Garçom!
2: Oi!
1: Tem pitu?
2: Tem!
1: Traz! 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

0: Obrigado, gente.
1: Senta agora, amigo.
2: Um dos maiores bens que Deus te deu é a sua família. Família é projeto de Deus. Família não é projeto dos homens. Família é projeto de Deus. E é um dos maiores projetos, um dos mais lindos projetos. E é por isso que o diabo tem investido pesado contra a tua família. Sim ou não?
3: Sim.
2: O diabo tem investido pesado nas famílias, porque quando ele olha para a família, ele vê o maior plano de Deus para as nossas vidas. E eu já quero declarar que nada e ninguém poderá destruir a sua família. Agora o mundo está querendo nos dizer que família é fardo, que família é complicado, que família dá trabalho. Não, nós cristãos já sabemos a verdade. Toda família é uma bênção. Ergue teus braços e declara: eu e minha casa serviremos ao Senhor.

presença agora em cada membro da sua família. Você não vai desistir de nenhum. O sonho que você deve desejar é este: eu e minha casa serviremos ao Senhor. Um dia na sua casa. Talvez hoje você não consiga enxergar isso, talvez está muito longe de acontecer isso, mas um dia toda a sua casa estará aos pés do Senhor. Um dia toda a tua casa estará indo junto para a igreja. Ah, talvez muita coisa está destruindo a sua família, talvez muita coisa está destruindo a sua casa, mas nunca se esqueça, a tua família é uma bênção, a tua família é uma bênção, os teus filhos são uma bênção, o teu casamento é uma bênção. 1 Timóteo capítulo 5, versículo 8 diz: aquele que se descuida dos seus, e principalmente dos de sua própria família, é um renegado, pior do que um infiel. O verdadeiro cristão, ele nunca desiste da sua família. Pegue teu braço mais alto que você pode e diga: eu não vou desistir da minha família. Eu e minha casa serviremos ao Senhor. Canta isso, vai!

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1: Você só tem uma vida. E durante esta vida, você só tem uma vida. E durante esta vida, por diversas vezes, você vai ter que enfrentar as tempestades. Você vai ter que enfrentar os problemas. E não tem como ser diferente. O próprio Jesus avisou: no mundo vocês terão tribulações, mas coragem, porque eu venci o mundo. E você também vai vencer. Eu não sei pelo que você está passando, eu não sei o que você está vivendo, mas coragem, coragem.

tempestade vai acalmar. Deus está com você no seu barco. Você não está sozinho. Amém? Diga, eu creio.

que a tempestade vai acalmar. Mas vai acalmar no tempo de Deus, não no teu tempo. E às vezes a gente não tem paciência para esperar. Eu só preciso esperar. Às vezes é um ano, dois, três, quatro, cinco, dez, quinze, vinte. Eu não sei. Mas a tempestade vai acalmar.

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0: aqui é o meu lugar, Senhor, aos teus pés. É o melhor lugar onde eu possa estar, Senhor. 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

0: 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Garçom, traz outro aí.
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2: 10h42.
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2: 10h45.
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9: Recolhe, irmão, e reza. Reza aos teus.

vem Espírito, santifica-nos no teu amor. Vem Espírito, transforma.

inflama-me no fogo do teu amor. Espírito Santo, vem, vem, necessito de ti. Clama ao Espírito agora, meu irmão e minha irmã. Diga que você necessita dele para a sua vida ser transformada, para a vida da sua família ser transformada. Ele faz nova todas as coisas. Ele é aquele que recria, recria. Ele é aquele que tira do nada a existência de tudo. É esse Espírito Criador, Santificador. Vai, suplica ao Espírito Santo, vem Espírito Santo, ajudai-me a ser bom.

Eu sou uma pessoa boa, Espírito Santo. Eu sou uma pessoa boa. Então não me deixa, Espírito Santo, no nada, no pecado. Faz com que eu viva, viva a profecia de Deus para mim, a vontade de Deus para mim, que é ser bom, que é ser boa.

Jesus vem. O texto sagrado nos diz: Jesus foi com os discípulos para outra margem. Ele veio junto. Ele nos trouxe para esta barca. Ele nos trouxe para a sua presença. Não para nos abandonar, não, mas para provarmos do seu amor, do seu poder, da sua ressurreição. Então nós vamos cantar, ou melhor, nós vamos rezar. Acalma, Jesus. Acalma tantos corações desesperados que nesta hora não creem que podem ser salvos. Acalma, Jesus. Tantos corações oprimidos, tantos corações desesperados. Acalma, Jesus. Filho, filha, não pula do barco, não. Permanece, aguenta firme, porque Ele está no barco. Acalma, Jesus. Acalma.

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0: Acho que agora é minha vez de mandar.
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0: 11:49.
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0: 11:52.
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1: Sem moderação, amigo.
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0: 12:47.
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0: 12:50.
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0: 12:50.
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0: Obrigado, gente.
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2: Um dos maiores bens que Deus te deu é a sua família. Família é projeto de Deus. Família não é projeto dos homens. Família é projeto de Deus. E é um dos maiores projetos, um dos mais lindos projetos. E é por isso que o diabo tem investido pesado contra a tua família. Sim ou não?
3: Sim.
2: O diabo tem investido pesado nas famílias. Porque quando ele olha para a família, ele vê o maior plano de Deus para as nossas vidas. E eu já quero declarar que nada e ninguém poderá destruir a sua família. Agora o mundo está querendo nos dizer que família é fardo, que família é complicado, que família dá trabalho. Não, nós cristãos já sabemos a verdade. Toda família é uma bênção. Ergue teus braços e declara: eu e minha casa serviremos ao Senhor.

Pensa agora em cada membro da sua família. Você não vai desistir de nenhum. O sonho que você deve desejar é este: eu e minha casa serviremos ao Senhor. Um dia na sua casa. Talvez hoje você não consiga enxergar isso, talvez está muito longe de acontecer isso, mas um dia toda a sua casa estará aos pés do Senhor. Um dia toda a tua casa estará indo junto para a igreja. Ah, talvez muita coisa está destruindo a sua família, talvez muita coisa está destruindo a sua casa, mas nunca se esqueça, a tua família é uma bênção, a tua família é uma bênção, os teus filhos são uma bênção, o teu casamento é uma bênção. 1 Timóteo capítulo 5, versículo 8 diz: aquele que se descuida dos seus, e principalmente dos de sua própria família, é um renegado, pior do que um infiel. O verdadeiro cristão, ele nunca desiste da sua família. Pegue teu braço mais alto que você pode e diga: eu não vou desistir da minha família. Eu e minha casa serviremos ao Senhor. Canta isso, vai!

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1: Você só tem uma vida. E durante esta vida, você só tem uma vida. E durante esta vida, por diversas vezes, você vai ter que enfrentar as tempestades. Você vai ter que enfrentar os problemas. E não tem como ser diferente. O próprio Jesus avisou: no mundo vocês terão tribulações, mas coragem, porque eu venci o mundo. E você também vai vencer. Eu não sei pelo que você está passando, eu não sei o que você está vivendo, mas coragem, coragem.

tempestade vai acalmar. Deus está com você no seu barco. Você não está sozinho. Amém? Diga: eu creio em ti, Jesus.

que a tempestade vai acalmar. Mas vai acalmar no tempo de Deus, não no teu tempo. 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
2: 14 horas e 17 minutos.
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2: 14 horas e 20 minutos.
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10: Recolhe, irmão.

inflama-me no fogo do teu amor. Espírito Santo, vem, vem, necessito de ti. Clama ao Espírito agora, meu irmão e minha irmã. Diga que você necessita dele para a sua vida ser transformada, para a vida da sua família ser transformada. Ele faz nova todas as coisas. Ele é aquele que recria, recria. Ele é aquele que tira do nada a existência de tudo. É esse Espírito Criador, Santificador. Vai, suplica ao Espírito Santo, vem Espírito Santo, ajudai-me a ser bom. Ajudai-me a ser bom.

sou uma pessoa boa, Espírito Santo. Eu sou uma pessoa boa. Então não me deixa, Espírito Santo, no nada, no pecado. Faz com que eu viva a profecia.

Cara, ele nos trouxe para a sua presença, não para nos abandonar, não, mas para provarmos do seu amor, do seu poder, da sua ressurreição. Então nós vamos cantar, ou melhor, nós vamos rezar. Acalma, Jesus. Acalma tantos corações desesperados que nessa hora...

corações desesperados. Acalma, Jesus. Filho, filha, não pula do barco, não. Permanece, aguenta firme, porque Ele está no barco. Acalma, Jesus, acalma.

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0: 15 horas e 24 minutos.
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3: 15h27.
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0: 16:22.
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0: 16:25.
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0: 16:25.
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2: Um dos maiores bens que Deus te deu é a sua família. Família é projeto de Deus. Família não é projeto dos homens. Família é projeto de Deus. E é um dos maiores projetos, um dos mais lindos projetos. E é por isso que o diabo tem investido pesado contra a tua família. Sim ou não?
3: Sim.
2: O diabo tem investido pesado nas famílias. Porque quando ele olha para a família, ele vê o maior plano de Deus para as nossas vidas. E eu já quero declarar que nada e ninguém poderá destruir a sua família. Agora o mundo está querendo nos dizer que família é fardo, que família é complicado, que família dá trabalho. Não, nós cristãos já sabemos a verdade. Toda família é uma bênção. Ergue teus braços e declara: eu e minha casa serviremos ao Senhor.

Pensa agora em cada membro da sua família. Você não vai desistir de nenhum. O sonho que você deve desejar é este: eu e minha casa serviremos ao Senhor. Um dia na sua casa. Talvez hoje você não consiga enxergar isso, talvez está muito longe de acontecer isso, mas um dia toda a sua casa estará aos pés do Senhor. Um dia toda a tua casa estará indo junto para a igreja. Ah, talvez muita coisa está destruindo a sua família, talvez muita coisa está destruindo a sua casa, mas nunca se esqueça, a tua família é uma bênção, a tua família é uma bênção, os teus filhos são uma bênção, o teu casamento é uma bênção. 1 Timóteo capítulo 5, versículo 8 diz: aquele que se descuida dos seus, e principalmente dos de sua própria família, é um renegado, pior do que um infiel. O verdadeiro cristão, ele nunca desiste da sua família. Pegue teu braço mais alto que você pode e diga: eu não vou desistir da minha família. Eu e minha casa serviremos ao Senhor. Canta isso, vai!

tempestade vai acalmar. 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Você não está sozinho. Amém? Diga: eu creio em ti, Jesus.

que entender que a tempestade vai acalmar, mas vai acalmar no tempo de Deus, não no teu tempo. 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
2: 17:52.
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2: 17:55.
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Vem Espírito, santifica-nos no teu amor. 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

Inflama-me no fogo do teu amor. Espírito Santo, vem, vem, necessito de ti. Clama ao Espírito agora, meu irmão e minha irmã. Diga que você necessita dele para a sua vida ser transformada, para a vida da sua família ser transformada. Ele faz nova todas as coisas. Ele é aquele que recria, recria. Ele é aquele que tira do nada a existência de tudo. É esse Espírito Criador, Santificador. Vai, suplica ao Espírito Santo, vem Espírito Santo, ajudai-me a ser bom. Ajudai-me a ser bom,

Eu sou uma pessoa boa, Espírito Santo. Eu sou uma pessoa boa. Então não me deixa, Espírito Santo, no nada, no pecado. Faz com que eu viva a profecia.

arca, Ele nos trouxe para a sua presença, não para nos abandonar, não, mas para provarmos do seu amor, do seu poder, da sua ressurreição. Então nós vamos cantar, ou melhor, nós vamos rezar. Acalma, Jesus. Acalma tantos corações desesperados que nessa hora...

quantos corações desesperados. Acalma, Jesus. Filho, filha, não pula do barco, não. Permanece, aguenta firme, porque Ele está no barco. Acalma, Jesus, acalma.

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0: 19 horas em ponto.
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5: 19 horas e 3 minutos.
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0: 19h57.
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6: 20 horas em ponto.
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6: 20 horas em ponto.
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1: Traz! 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
1: Meu amor!

0: 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Ao vivo. Garçom, traz outro aí.
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0: Obrigado, gente.
1: Você tá doido, amigo?
2: Um dos maiores bens que Deus te deu é a sua família. Família é projeto de Deus. Família não é projeto dos homens. Família é projeto de Deus. E é um dos maiores projetos, um dos mais lindos projetos. E é por isso que o diabo tem investido pesado contra a tua família. Sim ou não?
3: Sim.
2: O diabo tem investido pesado nas famílias, porque quando ele olha para a família, ele vê o maior plano de Deus para as nossas vidas. E eu já quero declarar que nada e ninguém poderá destruir a sua família. Agora o mundo está querendo nos dizer que família é fardo, que família é complicado, que família dá trabalho. Não, nós cristãos já sabemos a verdade. Toda família é uma bênção. Ergue teus braços e declara: eu e minha casa serviremos ao Senhor.

presença agora em cada membro da sua família. Você não vai desistir de nenhum. O sonho que você deve desejar é este: eu e minha casa serviremos ao Senhor. Um dia na sua casa. Talvez hoje você não consiga enxergar isso, talvez está muito longe de acontecer isso, mas um dia toda a sua casa estará aos pés do Senhor. Um dia toda a tua casa estará indo junto para a igreja. Ah, talvez muita coisa está destruindo a sua família, talvez muita coisa está destruindo a sua casa, mas nunca se esqueça, a tua família é uma bênção, a tua família é uma bênção, os teus filhos são uma bênção, o teu casamento é uma bênção. 1 Timóteo capítulo 5, versículo 8 diz: aquele que se descuida dos seus, e principalmente dos de sua própria família, é um renegado, pior do que um infiel. O verdadeiro cristão, ele nunca desiste da sua família. Pegue teu braço mais alto que você pode e diga: eu não vou desistir da minha família. Eu e minha casa serviremos ao Senhor. Canta isso, vai!

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1: Você só tem uma vida. E durante esta vida, você só tem uma vida.

E não tem como ser diferente. O próprio Jesus avisou: no mundo vocês terão tribulações, mas coragem, porque eu venci o mundo. E você também vai vencer. Eu não sei pelo que você está passando, eu não sei o que você está vivendo, mas coragem, coragem. Não tenhas medo, meu filho. Não tenhas medo.

tempestade vai acalmar. Deus está com você no seu barco. Você não está sozinho. Amém? Diga: eu creio em ti, Jesus.

entender que a tempestade vai acalmar, mas vai acalmar no tempo de Deus, não no teu tempo. E às vezes a gente não tem paciência para esperar. Eu só preciso esperar. Às vezes é um ano, dois, três, quatro, cinco, dez, quinze, vinte. Eu não sei. Mas a tempestade vai acalmar.

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